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2: E lá, Portugal ganhou 5 a 0.
3: E finalmente encontramos a tática certa.
2: Qual?
3: A jogar depois de toda a gente dizer que não jogamos nada.
4: Nos estádios só deixam entrar sacos transparentes.
2: Ah, sim? É por segurança?
4: Não, depois de pagares o bilhete, a FIFA quer confirmar que já não tens mais nada.
2: Esta poderia ter passado antes de umas quaisquer eleições presidenciais.
5: Eu gostava de voltar a ser presidente da República. Se sou eu que o digo, é porque sei onde tenho um umbigo.
6: És tu, querido.
7: Afinal, quem é que tu querias que fosse?
6: Sei lá, podia ser o imitador dos novos parodiantes. Ele imita tão bem. Até dizem que ele vale muito mais do que um cavaco.
7: Boa piada. Mas acho melhor guardá-la para quando forem as próximas eleições presidenciais.
6: Não me digas que estás a pensar voltar a ser candidato.
7: E por que não? Ainda estou aqui para as curvas.
6: Mas hoje parece que vens muito cansadinho, Quiducho.
7: Nem queiras saber. Olha, diz aí à Belmira que me traga as pantufas, sim?
6: As pantufas? Porquê? Não me digas que voltaste a dar com os pés ao António Tosta. Se calhar ainda estás com aquela coisa da eutanásia atravessada.
7: Essa é de caixão à cova. Se continuas com piadas dessas, ainda peço ao meu partido para te arranjar um lugar na Assembleia da República.
6: Safa, que não vejo nada bem disposto. Pronto, pronto. Vou eu mesma buscar-te as pantufas porque a Belmira demitiu-se.
7: O quê? A Belmira demitiu-se? Mas demitiu-se por quê?
6: Por razões políticas. Ela aceitou a proposta do António Tosta para lhe arrumar o quarto dos fundos, que é um quarto que fica na ponta esquerda da casa do Tosta.
7: Traidora, o que ela é?
6: Acalma-te, querido. Olha, aqui tens as pantufas.
7: Não calças pantufas.
6: Essa agora? Porquê?
7: Ainda quero voltar a ser Presidente da República nas próximas eleições. Já me posso voltar a candidatar.
6: Ai, valha-me Deus. Não te esqueças que já tens uma certa idade, homem.
7: Então e depois? Se achas que estou velho, vou fazer uma plástica. E é já! Fica sabendo.
8: Senhor doutora, está ali o senhor Escavacado Silva na sala de espera.
9: O senhor Escavacado Silva? Se calhar resolveu lembrar-se de mim e vem oferecer-me uma prendinha.
8: Não, não. Não é isso, senhor doutora. O senhor Escavacado Silva vem como cliente e quer por força que o senhor doutor o opere.
9: O quê? Ah, mas isso é capaz de ser um feito que me dá muito jeito. Mande entrar imediatamente esse escavacado que quer ser operado por mim. Vá, depressa.
8: Senhor Escavacado Silva, queira fazer o favor de entrar, porque o senhor doutor vai já atendê-lo.
7: O senhor doutor é que é o famoso cirurgião plástico bisturi puxa-peles?
9: Sou. Queira fazer o favor de sentar, senhor Escavacado Silva.
7: Se não se importa, dá mais jeito de ficar de pé para ver se cresce mais um bocadinho.
9: Como desejar. Menina Perpétua, feche a porta, feche a boca e prepare-se para apontar os elementos do senhor Escavacado Silva para fazer a ficha dele, sim? Então, Sr. Escavacado Silva, em que é que lhe posso ser útil?
7: Bem, eu ouvi dizer que o Sr. Dr. Bisturi Puxa-Peles é, neste momento, o melhor cirurgião plástico cá da nossa praça e respectivas avenidas.
9: Bem, modéstia à parte, tenho feito para aí umas coisas que têm dado que falar. Ainda recentemente, uma senhora da nossa alta sociedade foi operada por mim ao pescoço e agora faz inveja a qualquer girafa.
7: Ótimo, ótimo. Então vai fazer o favor de me operar, está bem?
9: Certo.

0: Pretende então que eu lhe trate do pescoço, é isso?
1: Não, não. O que eu pretendo é que me altere totalmente o aspecto.
0: O senhor tem inimigos, é?
1: Imensos. Andam por aí uns tipos que não valem nem um cavaco e pretendem liquidar-me.
0: Já o percebi, Sr. Escavacado Silva. O caso interessa-me bastante. Para si, trata-se de um caso de vida ou de morte. E para mim, é um extraordinário desafio no campo da cirurgia plástica. E diga-me, Sr. Escavacado Silva, já tem alguma ideia do aspecto com que pretende ficar?
1: Olha, senhor doutor Bisturi, puxa peles. Eu quero que o senhor doutor me opere de modo a eu ficar com cara de Marcelo. É que eu sempre sonhei em ser Marcelo. Marcelo, senhor doutor, mas dizem que eu não chego nem aos calcanhares. Faça-me crescer qualquer coisa, senhor doutor. Faça-me crescer.
2: As velhas amigas juntaram-se para o reencontro de colegas do liceu. Estão todas divorciadas e nenhuma delas parece um camafeu.
3: Olá, tecas e lecas! Oh, minhas queridas amigas! Sempre é a festa dos 20 anos da malta do liceu.
4: Ai, 20 anos! Quem diria? Já passou assim tanto tempo e nós aqui estamos todas frescas, que nem umas alfaces.
3: Oh, querida! Nem se esperava outra coisa. Já na altura, nós éramos as brasas do liceu.
5: Vá lá, conta como está a tua vida. Fazes? Onde vives? És casada?
3: Ai, querida, estou divorciada. Ah.
4: Deixa-me adivinhar. Ele traiu-te?
3: Trair-me? Oh, coitadinho dele, querida. Nem para mim ele tinha pedalada. E ele arranja a força para outra.
5: Então, o que é que se passou, querida?
3: Ai, querida, sem fim. Tive a infeliz ideia de casar com um licenciado.
5: Ah, sim, senhora. Conta lá como é que é ser esposa de um doutor.
3: É como vos digo, não é nada de especial.
5: Ai, não.
3: Oh, filha.
5: Então, mas porquê, querida?
3: Querida, querida, bem vistas as coisas. Um canudo qualquer homem tem. Agora é saber usá-lo. Isso é mais complicado.
6: Então e tu, Lecas? O que é que fazes?
4: Ai, eu estou a lançar a minha carreira.
3: Carreira de quê?
4: Carreira artística, mulher.
3: Ah, sim?
5: É verdade. Ah, tu, que Lecas, até já arranjou um empresário e tudo.
4: Empresário e não só, porque o Cacá também é meu namorado.
3: Cacá? Oh, querida, qual Cacá? O que andava na nossa turma?
5: Esse mesmo, agora é empresário de artistas.
4: Sim, olha, ele garantiu-me que me vai abrir muitas portas.
3: Oh, querida, esquece. Olha, querida, as únicas portas que ele te vai abrir são as portas dos carros que param para te apanhar ali em Monsanto.
4: Mas Monsanto?
3: Sim, então não sabes que as únicas atuações que as meninas do Cacá fazem são em privado, na traseira dos caminhões que param na beira da estrada?
5: Meninas, bem, já vi que eu fui a única que se deu bem no campo sentimental.
4: Oh, a sério? Oh, vá lá, conta-nos, quem é o teu marido?
5: Ah, marido não, companheiro.
3: Oh, isso, querida, mas diz lá o que é que ele faz.
5: É estivador, ali no Porto de Lisboa.
4: Estivador?
3: Oh, Tecas, tu francamente... Vives com um estivador?
4: Sim.
3: E ainda por cima vens dizer que tiveste sorte no amor?
5: Ai, tive. Então querem ver? Ele não tem curso, mal sabe falar e é burro que nem um calhau.
4: Oh, Rica, então e o canudo?
5: Ai, sentão, ai, nem se fala. Ele gasta as forças todas a carregar coisas para os barcos.
3: Oh, querida, olha, não devido, não devido.
5: Olha, abre portas, é coisa que ele não é capaz de me fazer. Pelo contrário, é o homenzinho para entrar em casa antes de mim e fechar uma porta na cara.
4: Oh, então por que raia que disse que deste bem no campo sentimental?
5: Oh, querida, então olha, porque eu, como estou sempre a mudar de casa, poupo um dinheirão em mudanças. Ele sozinho carrega com a mobília todinha, todinha.
7: É lá, o petróleo baixou e as companhias aéreas vão poupar milhares de milhões.
8: Ah, então os bilhetes também vão baixar?
7: Não.
8: Porquê?
7: O combustível desceu. O preço é que continua a aguardar a autorização da Torre Controlo.
9: A Reserva Federal fez testes de stress aos grandes bancos.
8: Então, e eles aguentaram?
9: Ah, perfeitamente. O stress continua todo é do lado dos clientes.
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Easy, uma das baladas mais famosas da história do pop soul music, escrita e cantada originalmente por Lionel Richie em 1979, quando liderava ainda os Commodores. Bom dia, seja muito bem-vindo à edição de segunda-feira de mais um programa da manhã. Estou-se abertas estas 3 horas de rádio, com grandes músicas sempre a passar por cá. A esta hora da manhã estamos com 19 graus, há alguma nebulosidade em alguns pontos do concelho, nuvens dispersas, as temperaturas hoje a caírem para os 25 graus para Estarreja, 22 para Mortosa e também para Ovar. E nos próximos dias vamos voltar a ter descida das temperaturas máximas.

0: Estamos quase em cima das notícias das 7h30, as primeiras 10 da manhã com a Joana Sousa. Daqui a instantes, tenha um bom início de segunda-feira, uma boa semana.
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2: Bom dia, bem-vindos ao primeiro bloco informativo de hoje, 6 de julho. A Câmara Municipal de Estarreja relembra os munícipes que podem solicitar até o dia 10 de julho o serviço gratuito de recolha de lixos especiais, monos e resíduos verdes. A iniciativa pretende facilitar a correta deposição destes resíduos, evitando o abandono de objetos volumosos na via pública e contribuindo para um concelho mais limpo e sustentável. O serviço permite a recolha, à porta do domicílio, de objetos domésticos de grandes dimensões, como mobílias, colchões, frigoríficos e outros eletrodomésticos, assim como resíduos de jardinagem, desde que devidamente enfardados, atados ou ensacados. A recolha é realizada mediante pedido prévio e garante que os resíduos têm o encaminhamento adequado, promovendo a sua valorização e tratamento de forma ambientalmente responsável. Os interessados devem preencher o requerimento de recolha de lixos especiais, disponível para download no site da Câmara Municipal de Estarreja, e enviá-lo para o endereço geral@cm-estarreja.pt ou entregá-lo presencialmente no GAM, Gabinete de Atendimento ao Munícipe de Estarreja, entre as 9 e as 16 horas. Após a recepção do pedido, o prestador de serviços entrará em contacto com o requerente para agendar a data e o horário da recolha. No dia definido, os resíduos deverão ser colocados na via pública junto à porta do domicílio. A autarquia reforça que o abandono de resíduos em espaços públicos constitui crime ambiental, sendo proibida a deposição de objetos de grandes dimensões junto a contentores em ruas ou noutros espaços públicos. Além da recolha ao domicílio, os munícipes que preferirem podem entregar diretamente os seus resíduos utilizando o ecocentro localizado no Ecoparque Empresarial de Estarreja, na rua do Rio Gonde, em frente à Sinuta. O espaço dispõe de contentores destinados a diferentes tipos de resíduos, assegurando o seu correto encaminhamento e valorização. A Câmara Municipal de Estarreja apela à colaboração de todos para manter o concelho mais limpo, organizado e ambientalmente responsável. A Praia da Torreira volta a ser palco de um verão repleto de música e animação, com mais uma edição do Sol da Torreira, um programa promovido pelo município da Mortosa, que decorre entre julho e setembro, com entrada livre e uma programação diversificada para todos os públicos. Os concertos no Largo da Varina são um dos grandes destaques da iniciativa, reunindo diferentes estilos musicais, da pop à música popular, passando pela música latina e pelo rock. Entre os nomes em destaque estão Anselmo Ralph, Quinta do Bill, com o grupo musical bunheirense, Revenge of the 19s, Marisa Liz e Toy. A programação musical arranca em julho, com concertos de vários projetos e artistas, culminando com o concerto de Anselmo Ralph no dia 25 de julho, às 22 horas. Em agosto, a diversidade musical continua com várias atuações, incluindo o concerto de Quinta do Bill com o grupo musical bunheirense, no dia 29 de agosto, às 22 horas. O mês de setembro traz os grandes momentos finais do programa. Revenge of the 19s atua a 5 de setembro, às 22 horas. Marisa Liz sobe ao palco a 6 de setembro, também às 22 horas. E Toy, acompanhado por David Antunes, encerra os grandes concertos a 7 de setembro, às 22 horas, estes já inseridos nas festividades de São Paio. Além dos concertos noturnos, o programa inclui também os concertos nas feiras, com atuações durante a tarde, reforçando a oferta cultural e de animação na Praia da Torreira ao longo do verão. Com uma programação marcada pela diversidade e pela entrada gratuita, o Sol da Torreira 2026 promete voltar a afirmar-se como um dos momentos altos da animação de verão no concelho da Mortosa. Terminamos assim este bloco informativo e eu regresso às 8h30. Continuo com João Miguel Matos. Até já.
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4: E hoje vamos começar a revista de imprensa pelos jornais desportivos, logo mais a partir das 20, Portugal, Espanha, no Mundial. Cristiano Ronaldo faz antevisão do grande jogo desta noite. Sinto que vamos ganhar, é a manchete do jornal A Bola, que destaca ainda Sheldrup e Alan, que despedem o Brasil do Mundial. Trincão está tentado pelas Arábias e faz um ano que chegava ao Porto Farioli. A edição do jornal Record destaca também Cristiano Ronaldo. Estou com fé. Ronaldo revela que este é o último Mundial, mas acredita que não será o último jogo. Trincão a caminho da Arábia e Atlético de Madrid que sobe a parada por Yulman. Kaminski, hoje em Lisboa, o extremo polaco assina por 5 anos pelo Benfica e os novos desafios de Farioli na edição de hoje do jornal Record. Já o jornal O Jogo traz ainda o passe doble na última dança. Cristiano Ronaldo confirmou a despedida na véspera do duelo ibérico nos oitavos deste Mundial, mais logo a partir das 20 horas. Um olhar agora para outros jornais, vamos ao Correio da Manhã. A Caixa penhora reembolsos de IRS de João Berardo por causa de dívidas milionárias. Na Póvoa de Varzim, duas irmãs morrem a trabalhar numa estufa e ainda vítimas do monstro sem indemnização. Há quase 10 anos após o massacre na Beira, Pedro Dias, sem dinheiro nas contas para pagar a verba a que foi condenado, o GNR sobrevivente não consegue voltar ao serviço. Já o Jornal de Notícias destaca o jogo logo mais da seleção portuguesa, batalha no meio-campo no mata-mata com a Espanha. Mulheres ganham menos 244 euros do que os homens para cumprir as mesmas tarefas e duas irmãs encontradas mortas numa estufa na Póvoa de Varzim após golpe de calor são os temas do JN. Já a edição do Público traz com principal destaque despesa do Serviço Nacional de Saúde com medicamentos oncológicos triplica em 10 anos. Mais comboios e todos elétricos a partir do dia 19 na linha do Algarve e ainda referência para o Mundial. Portugal e Espanha em Dallas, quem vai tomar conta da bola? Pergunta o Público. O Jornal Diário de Notícias destaca 4 em cada 10 portugueses dizem estar pior do que há um ano. E ainda referência para incêndios, onda de calor que trouxe fogos mais cedo a Portugal e outros países a sul da Europa. Um olhar agora para os jornais de economia. O Jornal Económico diz que a EasyJet aceita ser comprada por um fundo. Calor extremo pode custar 9 mil milhões à economia. E ainda referência pela pátria contra o comunismo, a esquerda e o Partido Democrata. Estrelas em alta provocam perdas de milhões em casas de apostas no Mundial. Já a edição de hoje do Jornal de Negócios, para concluirmos a revista de imprensa, 10 perguntas sobre perguntas e respostas sobre os novos certificados do Tesouro e ainda referência para despesas com saúde que valem 5% dos gastos das famílias. Paz no Irão vai dar mais força às bolsas e os Estados Unidos são os favoritos. São os temas que marcam esta revista de imprensa quando estamos praticamente a 20 minutos das 8 horas da manhã.
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Esta é a Bárbara Tinoco, ela que em maio passado lançou um álbum chamado Hormonal, e esta música faz precisamente parte desse álbum, chama-se Escolha Errada. Bárbara Tinoco, que vai estar no dia 30 de julho a atuar na Expo FACIC. 7h47 nesta manhã de segunda-feira.

Mais uma parceria do Tiago Nacarato com o Luís Trigacheiro. Não sabia o desamor. As temperaturas hoje descem em relação aos últimos dias. Nada a ver. 22 graus para Ovar e Mortosa, 25 para Estarreja. E amanhã vamos ter as temperaturas máximas a descerem de novo.

Ouvimos Luís Represas com Margarete Menezes. Este é o cantor brasileiro João Gilberto, que faleceu a 6 de julho de 2019, aos 88 anos de idade.

conhecido como o pai da Bossa Nova, João Gilberto faz os anos que faleceu. Ao contrário que Toquinho, que comemora hoje o aniversário. Nasceu a 6 de julho.

Toquinho, em dia de aniversário, ele que completa hoje 80 anos de vida. Estamos no final desta primeira hora de emissão. Estamos em cima das 8 horas. Tenha um bom dia de segunda-feira. Boa semana.

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1: Seja bem-vindo à segunda parte e vamos abri-la com o lendário músico de jazz Louis Armstrong. Morreu a 6 de julho de 1971.

0: Faleceu aos 69 anos de idade num bairro de Nova York, do bairro Queens. Faleceu com um ataque cardíaco fulminante enquanto dormia. Robbie Williams vai estar no Mel Calorama deste ano.
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Embora esta música que tenha ficado eternizada na voz do Frank Sinatra, é o Robbie Williams que a está a cantar. Ele que vai estar então no Mel Calorama deste ano, no dia 28 de agosto, no Parque da Bela Vista, em Lisboa. O festival decorre entre os dias 28 e 30.

I'm in Love, mais uma música nova a passar por esta edição. 8:16, vamos atualizar a temperatura nesta altura em Estarreja. Estamos com 20 graus. O tempo continua nublado e muita umidade. Máxima de 25 para Estarreja, 22 para Amorosa e Ovar. A partir de amanhã vamos ter mais descidas das temperaturas máximas.

São 8 horas e 20 minutos. A icónica banda alemã Alphaville vai dar um concerto em Lisboa. Vai ser a 16 de outubro, no Campo Pequeno. Liderado pela voz de Miriam Gold, o grupo regressa a Portugal com a sua digressão mundial para reviver os grandes sucessos dos anos 80. E esta não faltará, com certeza. Foi dos grandes sucessos dos Alphaville este Forever Young.

vai ser a 16 de outubro no Campo Pequeno em Lisboa. Os 50 anos da carreira dos Alphaville, só sucessos vão passar por lá, como este Forever Young, um sucesso que fez parte e deu nome ao primeiro álbum de estreia desta banda alemã, lançado em 1984. A música tornou-se mesmo num hino global dos anos 80, celebrada tanto pela sua melodia marcante como pela sua letra profunda sobre a juventude e o medo da Guerra Fria. Ele é português, é conhecido pelo Noble, só canta em inglês, é o Pedro Fidalgo. 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
2: Bom dia, bem-vindos a mais um bloco informativo. A Câmara Municipal de Estarreja está a disponibilizar um apoio financeiro para a esterilização de cães e gatos no âmbito do Regulamento Municipal de Apoio à Esterilização de Animais de Companhia. A medida pretende incentivar práticas responsáveis por parte dos munícipes, promovendo o bem-estar animal e a saúde pública através do controle da população de animais de companhia. As comparticipações são atribuídas sob a forma de reembolso para procedimentos realizados desde 1 de janeiro de 2026, desde que cumpridos os critérios definidos no regulamento. Entre os requisitos estão a residência do detentor no Conselho de Estarreja há mais de 2 anos, o registro legal e identificação do animal, vacinação antirrábica válida no caso dos cães e a realização da cirurgia em centros de atendimento médico-veterinário autorizados e localizados no concelho. Os valores do apoio variam consoante o animal. 75 euros para gatas, 20 euros para gatos, 125 euros para cadelas e 60 euros para cães. As candidaturas podem ser efetuadas presencialmente no Serviço de Atendimento ao Munícipe de Estarreja em dias úteis entre as 9 e as 16 horas ou através do e-mail geral@cm-estarreja.pt até 28 de novembro de 2026. O formulário de candidatura e a documentação necessária devem ser entregues conforme previsto no Regulamento Municipal. A Câmara Municipal de Aveiro aprovou o lançamento do concurso público internacional para a empreitada de construção do eixo rodoviário Aveiro-Águeda, uma infraestrutura estratégica para reforçar a mobilidade, a competitividade e a coesão territorial da região. O eixo rodoviário Aveiro-Águeda tem como principal objetivo melhorar as acessibilidades entre os dois concelhos, reforçando a ligação entre os polos industriais de Aveiro e Águeda e promovendo melhores condições de circulação, segurança rodoviária e transporte de mercadorias. A decisão agora aprovada permite avançar com a abertura do concurso público com publicação internacional, bem como a aprovação das peças do procedimento, da constituição do júri e da delegação das competências necessárias para a condução do processo. Com este passo, os dois municípios dão continuidade a um projeto estruturante para o desenvolvimento económico da região, reforçando as condições de acessibilidade às áreas empresariais e contribuindo para uma mobilidade mais eficiente, segura e sustentável. O município de Ilhavo apresentou na Praia da Barra a Escola Municipal de Salvamento Aquático e Primeiros Socorros, a primeira do género em Portugal. O lançamento coincidiu com o Dia Mundial do Salvamento e pretende reforçar a segurança aquática, a prevenção do afogamento e a preparação da comunidade para situações de emergência. A escola integra o Programa Municipal Ilhavo Mais Seguro, Mais Saudável e arranca em setembro, promovendo ações de formação e sensibilização nas escolas, piscinas municipais, praias e junto de clubes e associações. O projeto inclui ainda uma academia para a formação contínua de nadadores salvadores, em parceria com a Associação Resgate Ilhavo, bem como formação em primeiros socorros para professores, técnicos, dirigentes desportivos e outros profissionais. Na apresentação da iniciativa, o Presidente da Câmara Municipal de Ilhavo, Rui Dias, sublinhou que a prevenção, a informação e a sensibilização continuam a ser a melhor forma de salvar vidas. Terminamos assim este bloco informativo. Eu regresso às 9:30. Continuo com João Miguel Matos. Até já.
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Lo siento por ti. É uma canção de Valérie Lou, uma mistura com elementos do flamenco e do soul music. Não se atrasa, 8 horas e 41 minutos.

A música nova de Natalie Imbruglia. A cantora brasileira Anitta vai trazer o seu famoso espetáculo Ensaios de Anitta pela primeira vez a Portugal no dia 18 de julho. Vai ser no Passeio Marítimo de Algés, em Oeiras. E o espetáculo tem a particularidade de ter um palco de 360 graus, o que permite uma grande proximidade entre a artista brasileira e o público. Ela que, pela sua internacionalização, tem vindo a gravar também em inglês.

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1: Estomaterapia. Devido a diversas doenças e em diversos locais do corpo, pode ser necessário fazer orifícios artificiais para que a pessoa mantenha as funções vitais. O local onde o estômago é feito dá origem ao nome da ostomia. Assim, temos traqueostomia na traqueia, gastrostomia no estômago, ileostomia no intestino delgado, colonostomia no intestino grosso e urostomia na parte urinária. As ostomias podem ter um caráter definitivo ou serem temporárias para gerar a resolução de algum problema. Conforme a sua função, temos ostomias respiratórias, de alimentação e de eliminação. Assim, se o orifício é feito na parte respiratória, chama-se ostomia respiratória e é, regra geral, uma traqueostomia. Este orifício permite que a pessoa respire através de uma cânula colocada na traqueia. A necessidade da colocação deve-se à obstrução da parte aérea superior, por tumores da boca, laringe, cordas vocais, etc. Mas pode ser utilizado de forma temporária para ventilar uma pessoa, por exemplo, nos cuidados intensivos, quando a situação se arrasta no tempo. Seguindo o percurso descendente do corpo, aparecem habitualmente as ostomias de alimentação. A mais frequente é a gastrostomia. Trata-se de uma sonda colocada no estômago e serve para colocar diretamente no estômago os alimentos. Devido aos problemas já evocados para as ostomias respiratórias, aos quais se acrescentam problemas do esófago. As ileostomias e as colonostomias já são estomas de eliminação intestinal, em que as fezes são desviadas para um saco que envolve o estômago. A ileostomia é, na maior parte das vezes, temporária, feita na parte final do intestino delgado e serve para desviar o trânsito intestinal, devido a problemas no intestino grosso. Já a colonostomia é feita no intestino grosso e é a ostomia mais frequente. Também pode ter um caráter temporário para dar tempo de cicatrização de uma cirurgia, mas é muitas vezes definitiva, principalmente quando o reto e o ânus estão afetados. As ostomias urinárias são também ostomias de eliminação e destinam-se a desviar a urina para o exterior e ser coletada para um saco, devido a diversos problemas nos rins, no ureter, na bexiga, na uretra. Pode ser colocada no rim, no ureter, na bexiga. O estômago, seja qual for a sua origem, geram na pessoa e família preocupações e exigem uma adaptação a uma nova realidade. Mas também exigem um cuidado de manutenção contínuo do próprio estômago. Esta aprendizagem para o cuidado é inicialmente feita por outra pessoa, o cuidador. Mas a própria pessoa, com a aprendizagem e com o tempo, também pode ser o cuidador do seu estômago. Os materiais para a estomaterapia são comparticipados a 100%, mas é obrigatória a prescrição médica. Prometo voltar a falar do estômago e das alterações físicas, psicológicas e sociais que têm para a pessoa e para a família. Mas hoje apenas quero reforçar a ideia. Os estomas substituem funções vitais e, por isso, ajudam a manter a pessoa viva. E, em muitos casos, com uma boa qualidade de vida. Saúde! 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
2: Boa tarde. A Praia da Torreira volta a ser palco de um verão repleto de música e animação com mais uma edição do Sol da Torreira. Um programa promovido pelo município da Mortosa que decorre entre julho e setembro com entrada livre e uma programação diversificada para todos os públicos. Os concertos no Largo da Varina são um dos grandes destaques desta iniciativa, reunindo diferentes estilos musicais, desde pop à música popular, passando pela música latina e pelo rock. Entre os nomes em destaque estão Anselmo Ralph, Quinta do Bill, Marisa Liz e Toy. A Câmara Municipal de Aveiro aprovou o lançamento do concurso público internacional para a empreitada de construção do eixo rodoviário Aveiro-Águeda, uma infraestrutura estratégica para reforçar a mobilidade. Tem como principal objetivo melhorar as acessibilidades entre os dois concelhos, reforçando a ligação entre os polos industriais de Aveiro e Águeda e promovendo melhores condições de circulação, segurança rodoviária e transporte de mercadorias. A decisão agora aprovada permite avançar com a abertura do concurso público com publicação internacional, bem como a aprovação das peças do procedimento, da constituição do júri e da delegação das competências necessárias para a condução do processo. Com este passo, os dois municípios dão continuidade a um projeto estruturado para desenvolvimento económico da região, reforçando as condições e acessibilidades às áreas empresariais. A Guarda Nacional Republicana, para além da atividade operacional diária, levou a efeito um conjunto de operações em todo o território nacional. Desde o combate à criminalidade e à sinistralidade rodoviária, como também à fiscalização de diversas matérias, registando-se os seguintes dados operacionais provisórios. Detenções, 577 detidos em flagrante delito, destacando-se 294 por condução sob o efeito de álcool, 85 por condução sem habilitação legal, 58 por tráfico de estupefacientes, 22 por posse ilegal de arma e arma proibida, 18 por furto e roubo, 10 por incêndio florestal e 8 por violência doméstica. Apreensões, 3.054 doses de haxixe, 2.029 doses de heroína, 498 doses de MDA-MA, 440 doses de cocaína, 115.616 doses de liamba, 6 comprimidos de MDMA, 132 pés de cannabis, 556 munições de diversos calibres, 51 armas de fogo, 37 veículos, 35 armas brancas ou proibidas, 3 explosivos, 8.237 euros em numerário. No trânsito, 7.813 infrações detectadas, 1.128 por falta de inspeção periódica obrigatória, 1.063 por excesso de velocidade, 391 por condução com taxa de álcool no sangue superior ao permitido por lei, 343 relacionadas com anomalias no sistema de iluminação e sinalização, 304 relacionadas com tacógrafos, 254 por falta de seguro de responsabilidade civil, 235 por uso indevido de telemóvel no exercício da condução e, por fim, 181 por falta ou incorreta utilização do cinto de segurança e ou sistema de retenção para crianças.
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3.054 doses de AX, 2.029 doses de heroína, 498 doses de MDA-MA, 440 doses de cocaína, 115.616 doses de liamba, 6 comprimidos de MDMA, 132 pés de cannabis, 556 munições de diversos calibres, 51 armas de fogo, 37 veículos, 35 armas brancas ou proibidas, 3 explosivos, 8.237 euros em numerário. No trânsito, 7.813 infrações detectadas, 1.128 por falta de inspeção periódica obrigatória, 1.063 por excesso de velocidade, 391 por condução com taxa de álcool no sangue superior ao permitido por lei, 343 relacionadas com anomalias no sistema de iluminação e sinalização, 304 relacionadas com tacógrafos, 254 por falta de seguro de responsabilidade civil, 235 por uso indevido de telemóvel no exercício da condução e, por fim, 181 por falta ou incorreta utilização do cinto de segurança e ou sistema de retenção para crianças.

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4: Estomaterapia. Devido a diversas doenças e em diversos locais do corpo, pode ser necessário fazer orifícios artificiais para que a pessoa mantenha as funções vitais. O local onde o estômago é feito dá origem ao nome da ostomia. Assim, temos traqueostomia na traqueia, gastrostomia no estômago, ileostomia no intestino delgado, colonostomia no intestino grosso e urostomia na parte urinária. As ostomias podem ter um caráter definitivo ou serem temporárias para gerar a resolução de algum problema. Conforme a sua função, temos ostomias respiratórias, de alimentação e de eliminação. Assim, se o orifício é feito na parte respiratória, chama-se ostomia respiratória e é, regra geral, uma traqueostomia. Este orifício permite que a pessoa respire através de uma cânula colocada na traqueia. A necessidade da colocação deve-se à obstrução da parte aérea superior, por tumores da boca, laringe, cordas vocais, etc. Mas pode ser utilizado de forma temporária para ventilar uma pessoa, por exemplo, nos cuidados intensivos, quando a situação se arrasta no tempo. Seguindo o percurso descendente do corpo, aparecem habitualmente as ostomias de alimentação. A mais frequente é a gastrostomia. Trata-se de uma sonda colocada no estômago e serve para colocar diretamente no estômago os alimentos. Devido aos problemas já evocados para as ostomias respiratórias, aos quais se acrescentam problemas do esófago. As ileostomias e as colonostomias já são estomas de eliminação intestinal, em que as fezes são desviadas para um saco que envolve o estômago. A ileostomia é, na maior parte das vezes, temporária, feita na parte final do intestino delgado.

mercado e serve para desviar o trânsito intestinal, devido a problemas no intestino grosso. Já a colonostomia é feita no intestino grosso e é a ostomia mais frequente. Também pode ter um caráter temporário para dar tempo de cicatrização de uma cirurgia, mas é muitas vezes definitiva, principalmente quando o reto e o ânus estão afetados. As ostomias urinárias são também ostomias de eliminação e destinam-se a desviar a urina para o exterior e ser coletada para um saco, devido a diversos problemas nos rins, no ureter, na bexiga, na uretra. Pode ser colocada no rim, no ureter, na bexiga. O estoma, seja qual for a sua origem, geram na pessoa e família preocupações e exigem uma adaptação a uma nova realidade. Mas também exigem um cuidado de manutenção contínuo do próprio estoma. Esta aprendizagem para o cuidado é inicialmente feita por outra pessoa, o cuidador, mas a própria pessoa, com a aprendizagem e com o tempo, também pode ser o cuidador do seu estoma. Os materiais para a estomaterapia são comparticipados a 100%, mas é obrigatória a prescrição médica. Prometo voltar a falar do estoma e das alterações físicas, psicológicas e sociais que tem para a pessoa e para a família. Mas hoje apenas quero reforçar a ideia. Os estomas substituem funções vitais e, por isso, ajudam a manter a pessoa viva e, em muitos casos, com uma boa qualidade de vida. Saúde!

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1: Previsão meteorológica para amanhã em Estarreja indica um dia de nuvens dispersas e períodos de sol com temperatura máxima de 23 graus e mínima de 16. É o final desta edição do Jornal da Ria de segunda-feira, 6 de julho. Continuação de um excelente dia.
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